0: Valorize seu pai e sua mãe. Você não tem ideia do que eles são capazes para te ver feliz.
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Muito obrigada! Obrigada, meus amores. Toda a reverência. Deus abençoe. Fui!

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1: É o projeto Matimba, what do you do? É DJs Gasso Gachizo. Ai.

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Olá, olá, muito bom dia a todo o auditório da Web Rádio Portugal Online. Pois é, eu peço imensa desculpa que ainda estou um pouquinho rouca, pois é, aquela voz sexy ao cortar, não é? Quer dizer que eu acabei de abrir a pestana para estar aqui na vossa companhia a dar-vos música. Pois é, é o que acontece quando a gente se levanta assim de repente, logo de manhã, e tem que ir pegar no micro. Ficámos com esta voz sexy rouca, né? Pois é. Então, olha, muito bom dia a todos vocês. Uma ótima sexta-feira. Pois é, hoje é sexta, pois é. Amanhã é dia de trabalho outra vez. E vamos então ficar com os meus bons dias, que é para todos vocês. Para todos vocês que estão aqui na minha companhia. E para todos vocês que estão pelo Facebook, dispositivos móveis e salinhas associadas. Pois é. Então, eu vou dar os bons dias aqui na salinha a quem? Oh, Mari, também ao Ruben, à Celeste, à Liz, à minha policinha, também à Anitta e ao Tó Saraiva, que deve ter ficado aí a dormir, pois é. Então, bem, os meus bons dias com os bons dias da Hilda de Castro. Bom dia de manhã para todos vocês.

Bom dia, bom dia. Opa, opa, a sério, agora fiquei cromatizada. Vocês viram? Ah, eu fiquei assim muito cromatizada. Vocês não repararam? Eu comecei a cantar o mundo desmaiou. Ai, valha-me Deus, já não canto mais hoje. E agora? Agora vamos continuar e continuar com música, que é música que se trata por aqui. E vamos ficar com a Rebeca, que traz um, não dois, mas três beijinhos portugueses. Bora lá!

pois é, como o shampoo, 3 em 1. Ah, pois é, só uma embalagem, leva logo com 3. Ah, pois é, bebê, e mais nada, não digo. 7 teias, maneio para todos vocês, bora lá.

E depois ficarmos com 7 saias, com uma meia, vamos continuar com música. Pois é, oh, belíssimo. Eu já sei o que é que me faltava, mulher. Olha que eu me esqueci de ir ao meu café. Isto não é normal? Pois não, eu estou a fazer emissão sem o meu café ao lado. Não pode, não pode. Toca e dança, vem comigo. Pois é, vem comigo, eu vou tirar café, já volto.

foi assim que ficamos com o stock e dança, enquanto que eu fui ali tirar um cafezinho. E depois eu estava a seguir, então, para ficar cromatizado. Eu acordei assim de manhã e também esqueci do meu café. Não pode. Agrupamento musical de Apazão, pois é. Vai-nos trazer o quê? A canção da Maria. Bora lá, cá tanta Maria na vida, bora!

foi assim que ficamos com Diapasão, pois é, as Marias, a canção das Marias. E agora vamos ficar com os bons, são bons, e vamos a elas, bora!

Pois é. Vocês não sabem que não podem escrever nada na sala, que eu estou sempre com um olho no burro e o outro no cigano. Pois é. E aí um Manel, aí alguém que diz que é Manel, não é? Ah, Manel, já passaste a roupa a ferro? Pois é, ali para o Romão que vira o Manel. Ele disse que era Manel, que ele era Manel. Aí ela foi a casa do Pai Marias e ele decidiu ser Manel. Então vamos ali lá já para o Manel. Pois é. Vamos aqui passar a roupa a ferro. E quem traz a roupa a ferro é o trio musical Vítor Costa. Já passei a roupa a ferro. Ai, ai.

pois é, e depois de passarmos a roupa a ferro, vestido e até irmos pôr o penico a dançar, vocês querem melhor? Nada, até dançar o penico. Vamos cá ficar com És uma brasa e quem traz? Quem traz és a reza, bora!

É, pois é, foi assim que ficamos com o José Reis. És uma brasa, olha, daqui a nada, até passar uma sardinha. Ai, eu gosto tanto de sardinhas assadas, olha, meu Deus. Isto a mim ainda não comi. Mas é de comer. É uma promessa. Um dia deixa eu atender. E vamos ficar com todas, mas quer. Eu não quero ninguém, porra, só quero meus gatinhos. Então vamos ficar com 7 saias, todos me querem.

Pois é, foi assim que ficamos com sete saias, todos me querem, pois foi. E vamos agora com Ninguém Pode Parar. E quem traz? Quem traz? São os quatro menos, bora lá.

Foi assim que ficamos com 4 menos. Ninguém nos pode parar. Não, senhora, porque aqui a música não para. É uma a seguir à outra, pois é, uma atrás da outra. E a melga da Margarida, a melga de vez em quando no caminho. Pois é, tinha que ser. E agora vamos ficar com a coisa mais linda. O gato. Pois é, é o gato, eu gosto muito. Agrupamento musical, traz-nos o gato. Bora!

Pois é, bebê, então ficamos com o agrupamento musical Diapasão, o gato, quase que morreu, ficado pequeno, ai, valha-me Deus, tum, tum, tum, vão abrir a porta, que elas estão aí, estão a bater à porta, e são boas, são doces, são as bombocas.

Eu tenho que ficarmos com bombocas. Pois foi. E agora? Agora vamos nos fazer à vida, porque a vidinha segue, não sei. Pois segue, sim senhora. E quem terá faz-te à vida é a Agatha. E é para todos, tudinhos sem exceção. Bora lá.

pois é, foi assim que ficámos com Agatha Faste à Vida. E eu fui aqui ao meu mensagem, já tenho aqui algumas participações e vou já para o mensagem ver. Mas tem aqui já uma do Filipe Parel que diz assim: Bomboca, só tens o tum-tum-tum, ele disse rum-rum-rum, mas não é rum-rum-rum, é tum-tum-tum. Não tenho, não tenho só o tum-tum-tum. Filipe Parela, até tenho este, olha, ele que quer uma música para todos nós, então vamos ficar com este, né? Este é lindo, maravilhoso e tão verdadeiro. Quem vai mandar no mundo, pois é, vocês sabem quem é, eu sei, são as mulheres, pois é, bora lá, quem vai mandar

nada. E agora vou aqui ao menino mensagens, que já tenho aqui mensagens que já chegaram, vão chegando, e temos aqui já a Fernanda da Cruz, que diz assim: linda, você pode passar uma música para vocês todos da rádio, auditório, a seu gosto, por favor e obrigada, beijinhos. Beijinhos para si, Fernanda de Jesus, uma ótima sexta-feira para si, e vamos ficar já com este tema de Banda Lusa, que vai da Fernanda de Jesus para todos vocês. Alma, coração e vida, quem dá isto não tem nada mais para dar. Pois é, e quem recebe está com sorte. Bora lá!

chamar. E foi assim que ficámos com, não com alma, coração e vida, porque o tema saltou, pois foi, saltou, e ficámos então com alma e coração, pois é. É quase pertinho, é quase ali um encostadinho ao outro, mas o tema do alma, coração e vida saltou. Saltou e ficou com alma e coração. Pois é, com alma e coração também é muito bom, não é? Pois é. Então o próximo fica para a participação do Beto Mendonça. Do Beto Mendonça, que veio de uma mensagem e diz assim: olá, bom dia Margarida, feliz e abençoada sexta-feira, com votos de uma boa emissão, quando for possível, um tema ao seu gosto para dedicar ao meu amor, Anitta, com beijinhos e também para partilhar com todos nós que estamos na sua companhia. E muito obrigado, beijinhos, continuação de uma boa emissão, um bom fim de semana. Fui na escuta, beijinhos e obrigado. Obrigado, meu Beto Mendonça, pois é. Então sim, então vamos ficar com alma, coração e vida, pois é, porque quem dá isso não tem mais nada para dar, já deu tudo, pois foi. Então vai para a Anitta da parte do Beto Mendonça. Então segura aí, Anitta, que este é todo teu e para nós também, que ele nos estourou-nos todos no pacote, pois foi, bora lá.

É, foi assim que ficámos com Banda Lusa, Alma, Coração e Vida, e foi ali para a Anitta da parte do Beto Mendonça e para todos nós no pacote, pois foi Ágata e Dama Sozinha, e é para todos tudinhos sem exceção, bora lá!

uma sozinha, pois é, mais vale só que mal acompanhado, mas ela estava bem acompanhada, estava. E agora vamos ter mais uma dupla, pois é, e quem traz, quem vem é Rebeca, a Rebeca é Marcos, que diz assim, quero-te beijar, bora lá.

0: E foi assim que ficamos com Rebeca e Marcos. Quero te beijar. E agora? Agora vamos ficar com a Lola. Pois é, e quem traz a Lola? Pois, quem traz a Lola é DNA e é para todos vocês. Bora lá.
1: Bom dia.
2: Bom dia, Lola.

E foi assim que ficamos com a chupeta, a menina da chupeta. E agora? Agora é que são elas. Eu tenho visto muita coisa na vida. Já passei muitos anos, são muitas primaveras, muitas coisas para aí. Já são uns três, não sei quantos, não é? E eu já vi de tudo. Mas nunca vi gente tão acolhedora como o português. É verdade, é verdade. Até os extraterrestres, a gente demanda uma sandezinha para a viagem. Então vamos lá ficar com Gisela João. E senhor extraterrestre, bora lá!

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casado? Tem saudades? Já tem filhos? De que idade? Só um? A quem é que sai? Tem retratos, com certeza. Mostra lá. Ai, que riqueza! Não é mesmo uma beleza? Tão verdinho, sai ao pai. Já está.

Pois é, foi assim que ficamos com o GNTK e Elfling. E agora que vai ser aqui uma surda, mas uma grande surda, porque alguém veio a minha, ao meu mensagem e diz-me assim: olha, eu quero que passes uma música que seja o teu retrato assim cantado. Eu disse assim: queres cá ver? Eu pôr-me a pensar: olha, este agora arranjou-me aqui um 30, mas eu tenho uma música, tenho sim senhor, e é a minha música. E é o meu retrato chapadinho. Pois é. Pois é, meninos. Vocês não sabem quem é que vem aí? Pois bem, vem aí uma encrenca que vocês nem sabem. Dona Encrenca! Pois é, é o meu retrato falado. E bem, vai para mim e eu vou partilhar com todos. Todos, tudinhos. Todos que estão pelo Facebook, dispositivos móveis e salinhas associadas. E todos vocês aqui na salinha, na minha companhia. Então vai para a Mari e para o Ruben. Para o Ruben. O Ruben aqui está muito confuso. Eu acho que ele cortou confuso hoje. A Luísa, o Romão, o Zé Manel, a Luana, também a Isa Neto, a Polícia, o Tubinha Boy, a Anitta, a Star e o Tó Saraiva. Pois é. É o meu retrato falado. Pois é. Dona Encrenca, bora lá!

Maia, assim que ficámos com o retrato falado aqui da locutora Margarida, nem tira e queda, é tal e qual. Não, falado não, cantado, faz favor. Foi o meu pedido que veio do meu Facebook, pois foi, e eles queriam, assim, uma canção que dissesse tudo a meu respeito. Então aí está, eu sou mesmo assim, tipo uma encrenca, mas uma daquelas encrencas que vai, lá vai. E então agora vamos ficar com a música, enquanto que eu procuro aqui uma participação, vamos ficar com o Johnny. Johnny Abreu, que diz assim, quero estar contigo, bora lá.

assim ficamos com Johnny Abreu, quero estar contigo. E agora vem aqui mais uma participação e vem da parte do Zé Manuel, que veio ao meu privado e disse-me assim: este é para uma pessoa que está na escuta com muitos beijinhos. Então, para a pessoa que está na escuta com muitos beijinhos da parte do Zé Manuel, vai este tema, pois é, Miquel Carreira, Tony Carreira, pois é, não consigo tirar os olhos de ti, pois é, e vai do Zé Manuel para uma senhora, uma pessoa, pois é, uma pessoa. Porque às vezes a gente não tem que se apaixonar por homem ou mulher. Pois é, pode ser uma pessoa. É uma pessoa, é os dois sexos. Ah, pois é, bebê. E mais nada. É para uma pessoa. Mais nada. Não consigo tirar os olhos de ti, bebê, da parte do Zé Manuel, para uma pessoa que está na escuta. E bom dia.

Assim ficamos com este lindíssimo tema de Tony Carreira e Miquel Carreira, que foi ali da parte do Zé Manel para uma pessoa que está na escuta, pois é. Então, vamos continuar. E vamos aqui já ao privado da Star, que ela tem aqui qualquer coisinha para mim. É um temazinho aqui para dedicar a uma atriz com muitos parabéns, por mais uma primavera que prevaleça por muitos anos e estejamos cá no próximo, pois é, na próxima. E com muitos beijoquinhas, e com muitas beijoquinhas para o nosso Matrix. Matrix, olha, parabéns, muitas felicidades, que o dia te corra da melhor maneira possível, que a vida te sorria sempre. Então vem daqui da parte de Star, para ti. Parabéns, Matrix.

Pois é, parabéns Matrix e que a vida te sorria sempre. Um grande beijinho para ti e um ótimo dia. Zezito, traz-nos assim um lindo tema. Diz, bora lá.

foi assim que ficamos com Zezito. O Zezito diz: agora, agora vamos ficar com amor, amor secreto. Pois é, o que é que está escondido, sabe sempre bem. Pois é, Denis Brites nos traz um amor secreto. Bora!

Depois de Denis Brites com Amor Secreto, vamos continuar por mais um pouquinho, porque eu estava tão distraída, porque nem dei conta das horas passar. Vejam lá. Pois é, ainda não acordou o Tico, o Tec está assim meio baralhado, mas pronto, já é a vida, podemos ter tudo, não é? Então eu vou aqui já ao meu Facebook, às páginas que eu postei no meu Facebook e nos fãs da Web Rádio Portugal Online, ver quem é que se manifestou. Porque uns manifestam, outros não, mas estão lá na escuta da Web Rádio Portugal Online. Então temos aqui o Beto Mendonça, o GM de Jesus, a Anitta Silveira, a Irene Carvalho, a Anabela Rodrigues de Lourenço. Na outra página tinha temos a Fernanda da Cruz, o Beto Mendonça, Batista Matos, também o GM de Jesus e a Anitta Silveira. Obrigada a todos que se manifestaram e também àqueles que não se manifestam, mas estão aqui coladinhos à Web Rádio Portugal Online. Para todos vocês, vai ficar décimo. Não deixes eu temar para lá. E muito obrigado pela escolha da escuta.

estou quase, quase na minha reta final e quem vem substituir é a nossa locutora Anita, Anita, que já está preparadinha para pegar aqui nos comandos da Web Rádio Portugal Online e dar-lhe música, claro. Então, para a Anita, com um grande beijinho e votos de uma excelente emissão, vai aqui Diapasão. Pois é, bela, bela senhorita, vai para ti, Anita, com um grande beijinho e te desejo uma excelente emissão. Segura que este é todo teu. E já vem o despedido de todos vocês. Para lá.

pois é. E chego no final da minha emissão, cá mesmo no término da minha emissão, e eu vou passar os comandos à Anitta, mesmo com esta canção do Johnny Abel. Bela, bela, tchau. E vamos ficar então com esta minha última, este tchauzinho que eu vou-vos dar a todos vocês. Fiquem bem, fiquem com a Anitta, que vos vai dar lindíssimos temas. Anitta, te desejo uma excelente emissão e bora lá ficar com bela, bela tchau. Eu vou-me despedir de todos que estão pelo Facebook, dispositivos móveis, salinhas associadas, e todos aqui a vocês na salinha. Da Mari, da Luísa, do Romão, do Zé Manel, do Red, também da Luana, do Álvaro e a sua Irene, da minha policinha, também do Tuguinha Boy, da Anitta. Anitta, desejar-me uma excelente emissão. A estar e o Tom Saraiva, pois é, ele hoje não escreve. Não escreve, não é porque não esteja aí. Não, é só para não gastar tinta, porque ela é correta, né? Então até outro dia, fiquem bem, fiquem com a Anitta. Eu vou ter despedido um dia desse. Vou.

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1: Ora, ora, muito bom dia, bom dia, bom dia, ouvintes da RTO. O meu muito obrigada, Margarida, parabéns pela tua lindíssima emissão. A todos os presentes aqui na nossa excelente chat da Web Rádio Portugal, considerem-se cumprimentados porque sou muito bem, graças a Deus. E também que os que estejam na minha sintonia, o meu bom dia e uma beijão.

Depois desta cavalgada ali para a nossa Lutura Star, vai ficar com o tema Nada faz sentido de usar uma nova. Para ti, Star, uma grande beijoca e uma boa sexta-feira também para ti e para a Nazaré. E também quero mandar um grande beijinho ao nosso ouvinte, Paulo Fernando. Uma beijoquinha.

E para todos os moderadores aqui na nossa sala de chat da Web Rádio Portugal Online, para a minha amora Luana, para a polícia, para a Isa Neto e também para o Álvaro e a Subirene, e também para aqueles que estejam na minha escuta, vão ficar com o tema 40 graus à sombra. E uma boa sexta-feira para vocês.

E para o nosso ouvinte, Beto Mendonça, pois é, vai chegar com este tema, Beto, mal acostumado. Ah, pois é. Beijoquinhas e um bom trabalho.

Queria dar um grande, mas um grande beijinho ali ao Matrix. Os parabéns, Matrix, contos muitos e bons, e que a gente para o ano estejamos cá a celebrar esta data. Enfim, beijoquinhas e tenha um dia muito feliz. E ali o nosso amigo e ouvinte Paulo Fernandes pede-me esta música para mim. Um beijinho, e eu compartilho com vocês todos aqui na Web Rádio Portugal Online, que o tema é Pôr do Sol. Obrigada, Paulo, e uma beijoca.

0: Obrigada, obrigada, Paulo Fernandes, pela esta lindíssima música. E olha, para ali, para o nosso ouvinte, o Red, vai ficar com o tema As Baixinhas Mandam Nisto. Ai, mandam, mandam.
1: Cuidado com ele!

Matrix, Matrix, bem-vindo à tua segunda casa. É verdade, é verdade, é verdade. Uma beijoquinha e os meus parabéns. Olha, para ti, uma grande beijoca aqui da minha parte e da parte também de toda a equipa da RPO. Vais ficar na companhia de voltar para a ilha de Leão Cruz. Bora lá.

E a minha próxima dedicatória vem da parte dali do Batman Nossa, que diz assim: Olá, bom dia, Anitta. Fiz abençoada sexta-feira com votos de uma boa emissão. Assim também quero agradecer à nossa locutora Margarida pela linda emissão. Beijinhos e obrigada. Também quero dar os parabéns ao Matrix, que tenha um dia muito feliz e que esta data se repita por muitos e longos anos, com muita saúde. Feliz aniversário. Grande abraço, ouvindo Beto Mendonça. Quando for possível, um tema ao teu gosto para nós. Beijinhos, continuação de uma boa emissão. Fui! Na escuta, não consigo deixar a mensagem de voz. Oh, bebê, não faz mal. Eu também sei ler, sabes? Eu também sei ler, não há problema nenhum. Possivelmente daqui para a frente já conseguirás dar mensagem de voz. Matrix, da parte do Batman, eu te dou os parabéns. E para mim, para ti, da minha parte, Batman, escolhi dois corpos suaves. Bora lá. Beijoquinhas e o um bom trabalho te desejo.

Ah, pois é, pois é. Depois desta participação do nosso ouvinte Beto Mendonça, vão ficar com o tema, com um lindíssimo trabalho de Paulo Fernandes, de Depois do Sopro. Bora lá, para todo o auditório da Web Rádio Portugal Online.

E ali para o nosso ouvinte, Zé Manel, que uma vez joga uma boa sexta-feira também para ele, vai ficar na companhia dos atores e vizinho, já não saio. Uma beijoca para ti, Zé Manel, e uma boa sexta-feira te desejo.

E para mim, porque eu também mereço, né? João dos Santos, amor não tem idade, não tem mesmo. Obrigada e uma grande beijoquinha.

E ele é a nossa superstar, Billy, o meu privado, diz-me assim, para mim, para todos, com Joaquinhas, vizinhos, casar é para esquecer, e é mesmo, amante, casar é para esquecer mesmo. Uma grande beijoca para ti e também para a nossa Nazaré, e uma boa sexta-feira vos desejo.

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1: E da parte do nosso ouvinte também do Batman, do Solo e para o Matrix, eu quero dedicar esta canção. Matrix, agarra, que esta é toda tua da parte do Batman. Ouça.

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0: Como diz ali a minha colega, a doutora Star, vocês não se joguem, rapazes. Vocês amandem-se logo, pronto. Já que é para ficar negros, negros ficam. E para a tua dedicatória escolhi Trotinete do Amor. Bora lá. Beijoquinhas, pancadinhas e um bom trabalho, te desejo.

Opa, cadinhas, não andes muito na trotinete, amor, se ainda tu jogas mesmo, mas é para o chão, atenção. E ali o nosso amigo e ouvinte Paulo Fernandes diz-nos assim: eu daria tudo para mim e para todos aqui do auditório da Web Rádio Portugal Online. Obrigada, Paulo Fernandes, e uma grande beijoquinha.

Ah, pois é, pois é. Aqui a nossa equipa da Web Rádio Portugal Online deseja aos nossos ouvintes, porque sem eles nada disto era possível, os parabéns pela sua simpática companhia que nos dão todos os dias. Ele e o nosso Beto Mendonça quer dedicar ao seu colega, o Gabriel, mais conhecido pelo Gabriel Pensador, pois é, ele deve pensar muito cada vez que eu fumo. Marisa, com o tema chuva. Beijoquinhas, Beto, e também dá aí um abraço aí ao Gabriel Pensador, mas diz lá eu para não pensar muito.

É verdade, madrinha. Ah, madrinha. Ah, mano, que a minha madrinha deve estar a pensar em mim. Pois é, ela que vai me suceder daqui a uns instantes. A nossa doutora Nanda irá pegar nos comandos da Web Rádio Portugal Online. Amante, é verdade. Esta canção cantada pelo nosso cantor Berg é lindíssima também, mas pronto. Olha, para ti, para o Beto Mendonça e também para o Pacadinhas e para o Paulo Fernandes, que foram aqueles que fizeram as suas participações na minha emissão, vão ficar, não me mentes mais. Ah, pois não, vocês não me mintam mais. Ah, não, nem eu admito.

Ah, pois é, Zé Manel, vai haver bolo brevemente. Olha, Ruben, eu não tenho lenha, nem lareira tenho, quanto mais lenha. É verdade, Ruben. Para se não te esticas muito, o macaco fica de curto. E já de seguida, para todos os ouvintes aqui da Web Rádio Portugal Online, vão ficar com o tema, vou voltar. Ah, se não voltas a ir para aquele cantinho como tu foste ontem dormir, para aquele colchão tão famoso, tão famoso, tão famoso.

Pois é, eu vou voltar para casa, mas não, eu não volto porque em casa já eu estou. Olha, Ruben, eu sei que tu não ouves, mas aquelas pessoas que estão a ouvir vão ver que esta música encaixa-se na perfeição para a tua pessoa. Vai pela sombra. Ah, pois é, vai pela sombra e não queimes o sol, derrete.

0: Pois é, liga para a web Rádio Portugal Online, caso queiram fazer os seus pedidos musicais. Faça o link no meu Beto Mendonça. Quem tiver o meu Facebook pode fazer, ou então venha ao privado da sala, também estou à vontade. Está aberta a sugestões. E ali o Beto Mendonça diz-me assim: Olá novamente, Anitta. Se consegues abaixar esta música para partilhar para todos, nós estamos aqui na tua companhia. Muito obrigada, um grande beijinho, até logo. Até logo, Beto Mendonça, uma grande beijoca. E é claro que eu consigo abaixar, só não conseguia fazer notas de 500 euros. Mas pronto, hei de arranjar uma maneira e uma solução. Já de seguida vou ficar com o tema que eu escolhi, o Dono de Sombras. Bora lá, beijoquinhas.
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Ah, pois é, olha, doida, oh, doida, Arara, aquele pássaro, aquele bicho enorme, estás a perceber que faz muito barulho. É que o nosso amigo e ouvinte Ruben também faz muito barulho, é muito tagarela, tagarela, tagarela, e não diz nada de jeito, atenção, não bate a bota com a perdigota. E para todos os ouvintes aqui da Web Rádio Portugal Online vão ficar com isto.

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Quero pedir imensas desculpas ali à nossa ouvinte Eliana, que só agora eu vi a mensagem, mas prometo passar esse tema que você me pediu numa emissão próxima minha. Será a primeira a ser colocada na grelha. E, madrinha, para ti, desejando uma boa emissão, vais ficar com o tema de Saminho, ser amado. É tão bom ser amado, né, madrinha? Uma grande beijoquinha e uma boa sexta-feira.

Muito obrigado a todos pela companhia que me fizeram durante estas duas horinhas de boa música e boa disposição. Até para a semana, se Deus quiser. Não sei em que horário, não sei em que dias da semana, mas serão informados certamente com os horários que são postados nas nossas páginas da web Rádio Portugal e afins. A todos o meu muito obrigada e, madrinha, uma boa emissão te desejo.

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Olá, muito bom dia, boa tarde para todos os ouvintes da Web Rádio Portugal Online. Eu sou a locutora Nanda, vou estar consigo então aqui durante 2 horas. Quero dar um grande beijinho então para os locutores que já estiveram aqui, a nossa locutora Anitta, assim também como a... Locutora Margarida, eu acho que sim, não sei, eu não ouvi, não estive presente, mas pronto, estou então aqui para a minha emissão. Quero informar que não vou passar participação de voz, queiram fazer a sua participação por escrito, agradeço já, e só aceito uma participação de cada ouvinte, por cada primeira hora de emissão, ok? Assim não há ninguém que fique chateado, não há ninguém que não goste da situação, porque nós habituamos os ouvintes bem, demos tudo o que podemos, mas muitos não compreendem, então é assim, ok? Um beijinho para si. Eu vou estar 2 horinhas na sua companhia. Quem gosta, gosta. Quem não gosta, olha. Faça como eu. Quando não gosta, SIC, mudo para a TV. Boa tarde, uma boa continuação.

todos vós. Uma boa continuação. Um beijinho então ali para o Sousa, doido para os Açores. Um beijinho para o Locutor Gato, o Romão, Zé Manel. Um grande beijinho também para a Maria. Um beijinho também para a Luana. Um beijinho ao Tuguinho Boy, o Álvaro. E Zé Neto, um grande beijinho. Irão saindo ao Tó Saraiva e à Leitura Star. Uma ótima tarde para si. Uma boa continuação na Web Rádio Portugal Online. Continuando com o próximo tema que vai para si. Boa tarde e um bom fim de semana.

Boa tarde, então, para si, uma boa continuação. Matrix, aquele beijinho. Pantera, um grande beijinho. Oh, Moreca. Ai? Diz-me uma coisa, parabéns, porque ele está de parabéns hoje, Matrix. É que eu hoje ando um bocadinho fora de tudo. Não sei. O Matrix está de parabéns, então se tiver de parabéns, bom aniversário, Matrix. Um beijinho para ti. Uma beijoca também para o outro lado. E o próximo tema vai então para si. Daqui a pouco já vou começar com a participação do ouvinte.

Isso mesmo, e vamos então ao meu primeiro pedido, que vem da parte do Beto Mendonça, ele que veio então aqui bem juntinho de mim, e que diz então assim: mais uma vez agradeço que não mandem mensagem de voz, quem está a ouvir, escreva, por favor. Vamos então aqui ao meu afilhado, ele que diz então assim: olá, boa tarde, madrinha, feliz e abençoada tarde de sexta-feira, com botes de uma boa emissão. Assim também quero agradecer à nossa leitora Anitta pela linda emissão. Beijinhos. Assim que for possível, um tema ao seu gosto para dedicar à sua afilhada e também para mim. Obrigada. Continuação de uma boa emissão. Beijinhos. Bom fim de semana. Fui e nem escuta. Uma grande beijoca. Pancadinhas. Vamos lá escrever pancadinhas. Usar os dedinhos, hein? Como o Henrique Iglesias. Um beijinho também para o Pancadinhas. Um beijinho também ali para o Paulo. Um beijinho para o Carlos Costa. Um beijinho para a América Manil, que já estava a ouvir a rádio então aqui há bastante tempo. É verdade, então, Mani, um grande beijinho para ti. Vamos lá então com o tema de Marcos Bellotti, com o Romântico Anónimo, para a leitora Anitta.

por aqui passou então este tema lindíssimo, é de Marcos e Bellotti, Romântico Anónimo. Mas não foi anónimo, é de um romântico, Beto Mendonça, que foi direitinho para a nossa locutora Anita. Um beijinho aos dois. Vamos continuando? Vamos sim, um beijinho então ali para a Sónia. Um beijinho então para o Prince também, que se juntou à nossa companhia, o locutor Garcia. Um grande beijinho então para vocês, uma boa continuação na Web Rádio Portugal Online.

0: Espera-me!
1: Isso mesmo, continuando então agora, pancadinhas, um grande beijinho para si, ele que diz boa tarde amiga, boa emissão. Um trema para a malta da rádio, é. Ele que está então ali na nossa companhia, sempre com a telefonia ligada, não é? Pancadinhas, um beijinho então para si também, uma ótima tarde. E vamos ficar com o Scorpions, este tema fantástico, que vem então para todos nós. E quero dar um beijinho, é que hoje temos um aniversariante, que é o Matrix, nosso moderador Matrix, que hoje completa mais uma primavera, mas isso é mais daqui a pouco, já cá volta então. Um grande, grande beijinho.

acompanha. Então aqui um grande beijinho para si, uma boa continuação da companhia da Web Rádio Portugal Online. Eu que sou então aqui Ananda, consigo diretamente do Grande Ducado do Luxemburgo, e vamos então continuando, já cá volto com a participação agora de Carlos Costa, que quer dedicar para mim. Obrigado, Carlos, um grande beijinho também para ti, uma boa continuação para todos vocês, sejam bem-vindos, uma boa tarde também ali para a Anélia, que se juntou então aqui à nossa salinha. Um beijinho a todos, sejam bem-vindos, incrível, acho que já tinha dado também. Uma boa continuação a todos vocês, um bom fim de semana.

E foi o tema que eu escolhi para a participação de Carlos Costa. Um grande beijinho então ali para o Porto, uma grande beijoca para ti. E vamos lá então, continuando, vamos sim senhor, com o próximo tema que nos vem também da Pantera. A Pantera que veio aqui juntinho de mim e que diz então, olá menina, se possível para tu e quem gostar. Este tema de Chicago, obrigada então Pantera, um grande beijinho para ti. E é verdade, bora lá, faz a tua participação então para continuar depois a segunda hora, ok? Vamos lá então, um grande beijinho Pantera e vamos chegar com o tema.

Cristal, um grande beijão para ti. Se tinhas a coisa no mínimo, aumenta, que eu já tinha beijado. Hein? É isso, eles não ouvem os beijinhos, mas eu vou começar a vender os beijinhos. É, um beijinho então ali também para a Cristal.

E então passou este tema que veio da Pantera. Então, para mim e para quem gostar, obrigado Pantera, eu acho que todos gostam. É um tema também bem lindo. Um bom dia, um beijinho também à nossa leitora Lia, que se juntou à nossa companhia. Seminho, ele que diz o meu silêncio, vem-nos também ali da parte da nossa moderadora Maria. Ela que vem então aqui bem gentinha, que diz: Nanda, se der, passa para todos e para tu com beijocas. E depois arrependeu-se e voltou a correr e diz: ups, falta as beijocas nas bentas. É, porque senão não é a Maria, não é? Um beijinho então, Maria, para ti. Vamos lá ficar com este tema sem comentários. É aquele tema lindíssimo.

Por aqui então passou este tema de Seminho com o meu silêncio. É isso mesmo. Uma boa tarde então para todos vocês. Vênus da parte da nossa moderadora, a Maria. Então para todos nós, aquele grande beijinho. Um beijinho então ali para o nosso moderador, o Matrix Eloís, que está de parabéns e bem juntinho então aqui da locutora Nanda e da RPO. Vamos lá então juntinhos cantar este momento. Então para ele e bater as palminhas, não é? Bom dia também então ali para o TikTok.

isso mesmo, e tenho também aqui uma mensagem, então aqui RPO, que estamos de parabéns, o nosso Matrix, não é? Então o Matrix tem então aqui o Beto Mendonça, que diz então: olá madrinha, novamente também quero dar os parabéns ao Matrix, que esta data se repita por muitos e muitos longos anos, com muita saúde, e que tenha um feliz aniversário. E grande abraço do ouvinte Beto Mendonça. Obrigada então do Pancadinhas, bem, também um abraço, os parabéns também então ali para o nosso Matrix, também aqui de todos nós, claro que sim, um grande beijinho então para o nosso moderador, o Matrix. Então,

nosso moderador ao Matrix de toda a equipa da Web Rádio Portugal Online e também dos ouvintes. Quero dar um beijinho também então ali para o Gold. Então um beijinho para ti, ele que está do outro ladinho também aqui coladinho, uma beijoca. Vamos lá então, continuando com Paulo Fernandes e com este tema que nos vem então ali da parte da minha Ficholas, a nossa doutora Star, que quer então dedicar para mim. Obrigado, Ficholas, um grande beijinho para ti.

E já estamos então a ouvir Lara Fabian, depois desta participação que nos veio da parte da minha Ficholas para mim de Paulo Fernandes. Vamos continuando, Lara Fabian, e vem com a participação da Fernanda da Cruz. Ela que diz que quer um tema para mim e também para todos, para todo o auditório da rádio. Obrigada então, Fernanda, um grande beijinho para ti. E o tema que eu escolhi foi este.

E Tinho, então, com participação de Fernanda de Jesus. Um grande beijinho, então, para ti. E o próximo tema vai direitinho também ali para a Cristal, com uma beijoca.

11 horas e 11 minutos. O tempo corre e agora, depois deste tema para a Cristão, temas lindíssimos, não é? Também a recordar, a ouvir. É verdade. Vamos então aqui à Sónia. Para ti, quem te escuta, beijinho na estrada, mas na tua companhia. Soninha, aquela grande beijoca para ti. E o tema é este, que ela me mandou. Obrigado, um grande beijinho e já acabou.

mesmo. Mais um tema lindíssimo que nos veio também ali da parte da Soninha. Soninha, obrigado. Um beijo para ti e obrigado também pela tua participação. Ficholas, um beijinho à Nazaré, até mais logo. E vamos então à participação de o Golda que veio juntinho de mim e que diz então assim: podes passar este tema para ti e todos. Obrigado, eu, Golda, um beijinho também e vamos ficar com o tema que ele me pediu.

Isso mesmo, dois corações perdidos que nos vêm então ali da parte do Golda, que eu queria dedicar para mim e para todos. Obrigada então, Golda, um beijinho para ti e um bom fim de semana a todos vocês também. Lupus, um beijinho para ti e vamos lá então. Moreca, junta-te ao clube. Vamos lá, continuando então por aqui, já volto. Então aqui para a participação de Paulo Fernandes, também um beijinho a todos, uma ótima sexta-feira.

Menina dos olhos verdes, Luana, é Paulo Fernandes a passar aqui. Com o Paulo Fernandes vamos então fazer a participação, ele que veio juntinho de mim e que diz para ti com muito carinho. Obrigado, Paulo, um grande beijinho para ti e vamos ficar com o tema que ele me mandou.

E For Love foi então participação de Paulo Fernandes, que quis então dedicar para mim com beijinhos e com carinho. Obrigada, e vamos continuando. Eu acho que ali já tinha dado um beijinho a todos vocês, menos ao Domingos e ao Ninja, acho eu. O resto, uma ótima tarde. E agora vamos ficar com Quando o Amor Chega, mais um tema lindíssimo. Nos vem então aqui da parte do Gold, ele que diz: este vai para ti, Nanda. Beijinhos e merci. Obrigado, eu, Gold. Um beijinho e vamos ficar com este tema. E já cá volto para continuar com os temas lindíssimos. Então, aqui também escolhidos por si, deste ladinho, prontinhos para continuarem. Eu que estou a 30 minutos do final da minha emissão. Só posso aceitar mais duas participações, senão não posso aceitar mais, ok? Quem chegar primeiro, então, é ouvido. Quem não chegar, depois o próximo locutor o fará. Vamos lá então. Ficar Quando o Amor Chega, um tema lindíssimo também. Obrigado, Golda, uma beijoca.

E não aceito mais participações. Recebi então as duas últimas aqui deste ladinho. Muito obrigada a todos. Obrigado de coração. Golden, um beijinho para ti. Agora vamos ali ao Seminho, ele que se encontra na nossa salinha de chat e que veio também aqui bem juntinho de mim e que diz: esta música é para ti. Obrigado, Seminho, uma grande beijoca também, uma boa continuação. Boa tarde também ali para o Pedro, que se juntou à nossa companhia. Boa tarde a todos vocês, sejam bem-vindos. Vamos lá com a rapariga da minha rádio. É, vamos lá então, obrigado, Seminho, beijoca.

a rapariga da minha rádio. Obrigado, Saminho. Um beijinho, então, para ti. Obrigado a todos vocês. Uma ótima continuação na Web Rádio Portugal Online. A Ninja. Onde está, então, aqui o Ninja, que diz... Olá, miúda. Boa tarde. Então, para ti...

foi então aqui a participação que nos veio de Fernanda. Não, do Ninja. Esta foi do Ninja, é verdade. A próxima é que é da Fernanda da Cruz, que queria dedicar um tema para mim. Então, Ninja, obrigado, um grande beijinho. E Fernanda, um muito obrigado. E o tema é este, vou escolher o teu nome. Já cá volto com um tema que alguém vai adorar. Alguém que está na nossa salinha que vai gostar. É, quem será ela?

E foi então a minha última participação. Fernanda da Cruz, um grande beijinho para ti. Obrigada a todos vocês. Obrigada a todos que acompanham do outro ladinho de fora com as suas mensagens aqui. Não é fácil, às vezes não podemos passar tudo, mas é sempre bom estar estas duas jurinhas consigo. Eu amanhã não poderei estar aqui, já informei então ali a direção, mas estarei domingo, se Deus quiser, então pelas 20 horas do Grande Ducado, 19 horas de Portugal, continental consigo. Então, para todos vocês, uma boa continuação. Obrigada a todos que participaram. A todos vocês que participaram, um grande beijinho também. Um beijinho a todos do outro ladinho da fora que nos acompanham. E o próximo tema vai direitinho para o locutor que vai já continuar consigo. É? Quem é ele? Onde é que ele anda? Cucu! Onde é que ele estará? E eu... Hoje é sexta-feira e é engraçado, nós estamos tão habituados a passar os comandos para os locutores que eu às vezes mesmo fico perdida e não sei quem é. O Matrix, ele que agradece também a todos vocês e não vou ter tempo, Matrix, mas depois o próximo locutor o fará também. O Matrix que cria um tema também para agradecer a todos. O Matrix que se encontra de parabéns. É. Um beijinho também para ti, Matrix. Um beijinho ali para a Alemanha. Um beijinho também ali para a América. Um beijinho para todos vocês que vão então mesmo a conduzir aqui na nossa companhia. Eu estou tão habituada a passar então os comandos também para o Gracia, que agora ia dar o tema ao Gracia, mas não vai para o Gracia, vai para todos nós e será o nosso locutor Iron Sand, que hoje é sexta-feira, que vai continuar consigo. Mas até lá, para todos vós e essa linha de chat, vamos ficar com este tema e pega também para ti, Matrix. Um beijinho.

Mesmo, e foi então para todos, para si, irão sair de uma boa emissão. Eu me despeço neste próximo tema, que vai também ali para o meu colega locutor Ironside. Uma ótima continuação, um bom fim de semana a todos. Até domingo, beijinho, eu fui!

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1: Boa tarde a todos, bem-vindos aqui à salinha da Web Rádio Portugal Online neste dia 11 de setembro de 2023. E agora convosco a missão, aqui o Ironside para o gente ter até às 17 horas de Portugal. Quero já agradecer a nossa locutora Nanda com dois beijitos pela sua belíssima missão, pois estava já agora, penso que a Nanda vá comer qualquer coisa, ou almoçar, ou lanchar. Nanda, beijitos. Cumprimentando também o Toss Driver com um grande abraço, Garcia, um abraço, Álvaro, um abraço, Irene, beijitos, Luís Miguel, um abraço, Matrix, um abraço, Romão, um abraço, Ninja, um abraço, Souza Doido, um abraço, e a todos os restantes ouvintes dos Players de Itinimes, seja em Portugal, Açores, Madeira, e a todos os imigrantes espalhados pelo mundo. Pois... está à vista, as mulheres foram às compras e os homens ficaram aqui no sofá, no computador. Pois é, só está aqui a nossa Nanda. Nanda vai almoçar, fica só homens na salinha. Está tudo a sofazar. Se calhar com alguma mini na mão, pois, nunca se sabe. Pois antes que a Nanda vá lanchar e Nanda por ti com dois beijitos, aqui vai os heróis do mar com o tema Paixão. Paixão, Nanda, paixão, beijitos.

Vamos ouvir os heróis do mar com o tema Paixão, que a nossa locutora Nanda com dois beijitos. A próxima música eu vou já dedicar ao Saraiva. Saraiva, partiu com um grande abraço. Aqui é o Hermano José. Como vai, seu feliz? Como vai, seu contente? Diga a gente, como é que vai este país? Saraiva, um abraço.

país. Armanjei, com o tema, como o senhor feliz e o senhor contente, que indiquei ali o nosso amigo Tossarava com um grande abraço. A próxima música vai para o Garcia. O Garcia está no escudo, então está na tasca do Zé Pinguinhas. Pois é, Garcia, partiu com um grande abraço, aqui é o Japinho Cordeiro, na tasca do Zé Pinguinhas.

acabámos de ouvir Joaquim Cordeiro na Tasca do Zé Pinguinhas, que cabedica a nosso amigo Dr. Garcia com um grande abraço. A próxima vai já para o Álvaro. Álvaro partiu também com um grande abraço e parente com dois beijitos. A quem vai? Os Íris, com o tema Cinderela. Álvaro, um abraço e grande beijitos.

Eram os Íris com o tema Cinderella, uma versão em rock, que era do Carlos Paião, que diz que é nosso amigo Álvaro, com um grande abraço e passo o grande com dois beijitos. A próxima música eu vou já dedicar ali ao Luís Miguel, Luís Miguel partilho com um grande abraço. Aqui vai o Irene Costa. Pimpolho! Luís Miguel, um abraço. Irene Costa, Pimpolho!

Era o Irene Costa com o tema Pimpolho, que acabei de que olho ao Luís Miguel com um grande abraço. A próxima vai para o Red. Red partiu também com um grande abraço. Billy Idol, Money Money. Red, um abraço.

O Billy Idol com o tema Money Money, que tinha dedicado ao Red com gravassem, tanto o Red foi-se embora. E a próxima também era para dedicar ali a alguém que também saiu da sala, foi-se embora. Assim passa à frente. Para o nosso amigo Romão, com o grande. Romão, pois, para o Romão, é Hermínia Silva, Tchunga Tchunga. Romão, um abraço a Hermínia Silva, anda para xí.

0: Vamos ouvir Menia Silva com o tema Chunga Chunga, que dirigiu ao nosso amigo Romão com um grande abraço. Esta música Chunga Chunga é uma versão à moda portuguesa de uma música do Jarchis, que é Sugar Sugar, açúcar, açúcar. A próxima música vai já para o Sousa Doido. Sousa Doido partiu, olha. Eu vou partir a liça toda. Sousa Doido partiu com um grande abraço. Aqui vai Angel, La Bruta. Eu vou partir a liça toda. Sousa Doido, um abraço.
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Acabaste de ouvir Ângelo, à bruta. Eu vou partir a loiça toda. E acabei de ir cá, nosso amigo Sousa Doido, com um grande abraço. A próxima música é um pedido que vem através do Messenger da rádio e é do nosso amigo Beto Mendonça. E o Beto Mendonça, para mim, começa por querer agradecer à nossa locutora Nanda com dois beijinhos pela sua belíssima emissão. E também pede uma música para dedicar ao seu amor Anitta com um beijinho de todos. Pois, pronto, o Beto Mendonça para a Anitta, o seu amor, aqui vai Duncan. Já vê bem isto? Duduca e Dalvan. Te amo, te amo, te amo. Duduca e Dalvan. Obrigado, Beto Mendonça. Abraço.

Acabámos de ouvir Duduca e Dalvan com o tema Te Amo, Te Amo, Te Amo, que foi uma música que, a pedido do nosso amigo Beto Mendonça, para dedicar ao seu grande amor Anita Comejitos. Pois é, Beto Mendonça, agora para ti e também já agora para o Capitão Pacadinhas, aqui vai o status com Mean Girl. Um abraço, Beto Mendonça, e abraço Pacadinhas, se estiver na escuta. Abraços.

O status quo com o tema Mean Girl, que indica o nosso amigo Beto Mendonça, que um abraço, e também para o amigo Pancarinhas, outro grande abraço. A próxima música é o GCDC Rock and Roll Train.

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Era o Eric e Léo com o tema Amigo Locutor. Boa tarde, virtual, bom abraço, bem-vindo. Boa tarde, Star, beijinhos, bem voltada. Pois, como é todo o fim da emissão, pois a última música eu vou já dedicar ao nosso amigo virtual, de pro virtual, com um grande abraço. E depois também se a Star gostar dos Iron Maiden, pois para os dois, aqui vão Iron Maiden, de Trooper. Virtual depois, boa emissão depois. Iron Maiden, The Trooper.

era o Iron Maiden com o tema de Trooper. Dedica o nosso amigo virtual com o Gana Racing desde boa emissão e também para a nossa locutora Star com dois beijitos. E assim termino por hoje a minha emissão. Voltarei amanhã, mas já às 17 horas de Portugal. Entretanto, cumprimentando na sala o Tossarava com um abraço, Star beijitos, Álvaro um abraço, Irene beijitos, Sousa doido um abraço e a todos os restantes ouvintes que estiveram na escuta, seja Portugal ou Açores Madeira, e a todos os imigrantes espalhados pelo mundo que estiveram na escuta. A todos, bom resto de sexta-feira e já agora, bom fim de semana depois. Tchau, fui!

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Olá, olá, olá, olá, olá, queridos e doces portugueses espalhados pelo mundo fora. Muito bom dia, boa tarde, boa noite, conforme hora e local que vos encontrarem. Preparados então para mais um programa Frequência Máxima. Mundo em Música, Flashback, Túnel do Tempo, que virá por aí, com muito bom música online para todos. Participem se quiserem, se não é vosso, não morço, talvez as meninas, abraço aos meninos, podem vir aqui no meu privado, aqui nessa linha oficial, o Web Virtual Online, deixar a vossa história musical dedicatória. Bem, ser dois, da mesma forma, deixar a vossa mensagem de voz, entrar comigo em direto, basta escrever no mensagem, gostava de participar na transmissão virtual, automaticamente chamarei vocês para trás e para vocês em direto comigo. Podem participar, mas as participações são aceitas uma dedicatória por pessoa, para a emissão chegar para todos, claro. E então vamos ao primeiro tema, como é da praxe, vai sempre para o colega doutor que saiu do serviço. E então para o meu colega, o doutor Ironside, com um forte abraço para ele, ele tinha até Faro, precisamente Algarve, e parabéns pela sua espetacular emissão. Bem, então por aí, Dark Cyber Western, It's Voltage, I Know. Seguro que é teu, com um forte abraço. E parabéns pela tua emissão.

deixamos então para trás Dark Cyber Western It's Voltage Hello, que foi direitinho para o meu colega Duran Saida, com um forte abraço para ele, de Itefaro, precisamente Algarve, e parabéns pela sua espetacular emissão esta tarde. Vamos já para o próximo tema, que vai para todos vós e para casa, que escutam pelos players, iPhones, tablets, telemóveis, Facebook, tonenos.com, subtimos, webrad, Portugal Online, colegas dos doutores de pano, estrelinhas de parceria, portugueses de Portugal, nosso leste, oeste, emissões da mesma gente, nosso irmão Brasil, portugueses brasileiros, comunidades portuguesas pelo mundo, portugueses imigrantes de Portugal, para o norte, também aqui essa linha oficial. Um abraço para o Portugal Online, um abraço para o meu colega, doutor, dono e administrador aqui do Portugal Online, então Saraiva. Beijinho para a Star, um abraço para o Inside, um abraço para o Guilherme, chefe das armas, com pantalões nas chanelas. Um abraço para o Álvaro, beijinho para a sua esposa Irene, beijinho à Luana, um abraço ao Sousa Doido. Todos experimentados, beijinhos às meninas, abraços aos meninos, o próximo tema é todo vosso. Vem então por aí, o Web Rádio Portugal Online, o mundo é nosso, a Rádio dos Afetos, Força Delta, tomem lá, segura que é vosso.

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deixamos então para trás Web Rádio Portugal Online, O Mundo é Nosso, a Rádio dos Afetos, Força Delta, que foi definido para todos vós, com beijos às meninas, abraços aos meninos, então o tema de abertura deste Frequência Máxima, que tem por nome hoje Frequência Máxima. Flashback, túnel do tempo, F My Baby, It's a Illusion, fusion rock and roll. Vamos lá então para tema de abertura. As dedicatórias estarão abertas para todos. O meu privado está aberto para vossas dedicatórias. O meu Face também. Basta irem aos mensagens das páginas da rádio e mandar a vossa dedicatória para mim. Vamos então para RPO, Virtual DJ. Virtual DJ quantos? Que está em inglês, e lá à esquerda. Ora, Virtual DJ, The King of Airwares. Tomem lá, seguro que é vosso, beijar as meninas e aos meninos. Tomem lá. Isto em português quer dizer o rei da estação. Tomem lá, seguro que é vosso.

E deixamos então para trás o tema de abertura deste Frequência Máxima de hoje. Flashback do Novo Tempo será o tema. Deixamos então Beatball DJ, o rei da estação. Foi uma oferta de um dos ouvintes, que me brindou com este tema, o qual eu agradeço. Vamos então para o próximo tema, e o próximo tema é este. Vai já direitinho para a minha querida colega, a doutora Star. E ela escreveu ainda há pouquinho aqui nessa linha oficial: Beatball, mais calminho ou cepidado? Aí vai sempre todo gás, Star. Então toma lá, seguro que é para ti, com um beijinho no teu coração, direitinho até Jersey, Reino Unido, Ilha de Jersey. Também para a tua filhota Ana Luísa, para a tua estrelinha Nazaré, para o teu filhote João, com um abraço a ele, beijos a vocês. Tomem lá, seguro que é vosso. Bem, então por aí. No Stein Left, I Dark, Country Blues, Melodic Techno. Toma lá, seguro que é teu.

deixamos então para trás mais um belíssimo tema. Deixamos No Stain Left, I Dark, Country Blues, Melodic, Techno. Que foi beijinho para a minha querida colega doutora Star, com um beijinho para ela, restante família e por casa. Dirigindo até Ilha de Jersey, Reino Unido. Vamos já ao próximo tema, enquanto eu preparo aqui as dicatórias, que já estão começando. Bem então para aí o próximo tema, vai para ti, Tito Saraiva, com um forte abraço. E um beijinho para a família aí por casa. Toma lá, seguro que é teu. Dirigindo até a Suíça, com uma tarde para ti, bem para aí, The Lost Frequency 2089, Whiskey, Wears and Thunder. Toma, seguro que é teu, com um forte abraço.

deixamos então para trás o tema que eu mandei direitinho para o meu colega, o doutor Dono Administrador, que deu um abraço de Portugal Online, então Saraiva, com um abraço para ele, mas para a família, por casa. Direitinho até a Suíça, como esta tarde para vocês. Vamos então para a primeira dicatória, que vem já por aí. É bem da parte da nossa estimada amiga ouvinte, Fernanda Jesus da Cruz. Com um beijinho de sininho para ela. E vem então por aí, amigo, tu podes passar uma música para ti e para todos vocês da rádio e auditório, te gosto, por favor, obrigado, beijinhos. Claro que sim, querida, está no ar já o teu tema, verás logo a retribuição para ti. Vem então por aí, da tua parte, para todos nós, com beijinhos às meninas, vem para aí a saudade, 120 batidas por minuto. Também lá, segura que é vossa.

deixamos então a dedicatória que vem da parte da nossa estimada amiga ouvinte Fernanda Jesus da Cruz, que dedicou para todos nós com beijinhos às meninas, beijinhos aos meninos, a saudade a 120 batidas por minuto. Vamos então para o próximo tema, será a retribuição para ti, Fernanda, com um beijinho da minha parte, da parte de nós todos, beijinhos aos meninos, beijinhos às meninas, toma lá, segura que é teu. Vem então por aí, a luz que dança no teu olhar, segura que é teu com um beijinhos.

Desculpa, Fernanda, de interromper um pouquinho o teu tema para ler aqui a tua mensagem, claro. E chegou aqui uma nova mensagem da nossa estimada amiga ouvinte Fernanda Jesus da Cruz. Lindos temas, muito obrigado. Também te mando grandes beijinhos para ti, amigo. E obrigado. De nada, querida. Está no ar então a retribuição para ti. Toma lá.

0: E deixamos então para trás a luz que dança no teu olhar, por atribuição para a Fronte Jesus, em meu nome, com beijinhos em nome dos meninos, das meninas, beijinhos para tu, mesa da tarde. Vamos já para o próximo tema, e o próximo tema que vem para aí chega a mim da parte do nosso estimado amigo ouvinte Beto Mendonça, que é praticamente em direto. E ele chegou a mim da seguinte forma: alô, alô Beto, muito boa tarde, um bom trabalho se ainda estivesse a trabalhar, um bom descanso se já estivesse a descansar, umas boas latadas se tiveres de volta das latas, mas vê lá, cuidado, não fiques enlatado.
1: Olá, olá, boa tarde. Boa tarde, aqui nosso amigo locutor virtual. Virtual, tenho uma feliz e abençoada tarde de sexta-feira, com votos de boa missão. Assim também quero aqui agradecer ao nosso amigo locutor e Ronside pela linda emissão. Muito obrigado, um grande abraço. E esse amigo virtual, quando for possível, uma música que siga o seu gosto, para tocar o meu amor à Anitta, um grande beijinho para ela, um grande abraço para si, e também partilhar para todos nós que estamos aqui na sua companhia. Muito obrigado, um grande beijinho às meninas, um grande abraço.

deixamos então para trás o tema que foi direitinho para o Beto Mendonça, que mandou para todos nós, com um beijo às meninas, abraço aos meninos, beijos também para a sua amada. Deixamos então Dusty Rebellion, I Cyber Western, Ritual Tecno-Industrial. Vamos então para o próximo tema. Whiskey Steins, Route 9, Whiskey and Jar. Toma lá, segura que é teu, Beto. Retribuição para ti. Em meu nome, com abraços, abraços meninos, beijos meninas, beijos também da tua amada. Toma lá, segura que é teu.

E deixamos então a retribuição para o Beto, da minha parte, com fortes abraços e obrigado pela tua participação. Abraços também dos meninos, beijos das meninas, beijos da tua amada também. Vem então para aí o próximo tema. E o próximo tema? O próximo tema é este. Vai jardinho para a Luana, a lindona, coisa boa. Vai jardinho para ti. Com beijinhos, toma lá, seguro que até uma boa tarde. Eu para ti escolhi a Joanita do Place Kikenet Country. Toma lá, seguro que até eu com beijinhos. Toma lá.

E deixamos então para trás Juanita de Plus, Kick Net Country, que foi direitinho para a Luana com um beijinho de sininho para ela. Até pensava que a música estava estragada, mas não, ela fez o mesmo ao final, é porque não estava. Então vamos direitinhos para o próximo tema, e o próximo tema vai já direitinho para a minha querida colega doutora Lia, com um beijinho de sininho para ela. E uma boa tarde, direitinho até Assessores, com um beijinhos, toma lá, seguro que é teu. Vou então por aí, Pretty Girl, moderno disco 2026, toma lá, seguro que é teu, com um beijinhos.

deixamos então para trás mais um belíssimo tema, Pretty Girl, moderno disco de 2026, que foi direitinho então para a minha nossa colega doutora Lia, com um beijinho sininho para ela, tenho até os Açores. Vamos já para o próximo tema, e o próximo tema este vai direitinho para quem? Vou direitinho até o Álvaro, com um forte abraço para ele, mas da tarde, vem então por aí. Whiskey and Bass Drops, toma lá, segura que é teu, com um forte abraço.

deixamos então o tema que foi definido para o álbum, com um forte abraço para ele, quando estávamos à tarde. Whiskey and Bass Drops. Vamos já para o próximo tema, e o próximo tema é Badrinho para a Irene, com um beijinho de sininho para ela nesta tarde. Toma lá, Irene, para ti, vem então por aí. 5 AM Steel 2, toma lá, segura que é teu, com um beijinho.

Ali deixamos então 5 AM Still 2, que foi direitinho para Irene, com um beijinho assim para ela nesta tarde. Vamos então já para o próximo tema, e o próximo tema vai com saudações até a nossa vizinha Espanha. Para todos os espanhóis e espanholas, com beijinhos às meninas, abraços aos meninos. Também portugueses, residentes na Espanha, com beijinhos às meninas, abraços aos meninos. Igualmente, vem então para aí El Toro Guapo, Art Dance Revoke 2026. Também na segunda voz.

0: E deixamos El Toro Guapo, Art Dance Revoke 2026, que foi direitinho para todos os portugueses residentes na Espanha, com beijos às meninas, abraços aos meninos, e também beijos às espanholas e aos espanhóis, claro, que também ouvem emissão. Vamos então para o próximo tema, agora em clássicos, Hard Rock Ballads. Segundo que é vosso, com beijos às meninas, abraços aos meninos, também lá todos vocês espalhados pelo mundo fora, vem então para aí, Aerosmith com Crazy. Beijos às meninas, abraços aos meninos, também lá.
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deixamos então o tema por todos vós, Aerosmith com Crazy. Estamos então com tanto quanto rock baladas misturado com techno. E bem, já por aí o próximo tema, e o próximo tema pode ir até ao Dar-se. Vou partir com um forte abraço, saudações até a Itália. Abraços para os meninos, beijinhos para as meninas italianas e italianas, também abraços para portugueses residentes na Itália. Com beijos às meninas, abraços aos meninos, vem então por aí, le italiano, Totoco Tugno, cover, Tecno Remix. Toma lá, segura que é teu, com um forte abraço.

E deixamos então o tema que eu mudei com saudações até a Itália. Buongiorno Itália. Lei italiano, Totò Cutugno, cover, Tecno Remix Melodic 2026. Fodrezinho para o Dars. Também para portugueses residentes na Itália e todos os italianos, com beijinhos a eles, abraços a elas. Vamos então para o próximo tema, e o próximo tema que vem por aí já está na pista é Eagles com Hotel California, mais um clássico. Tomem lá, segundo a voz.

Ela, deixa-me cá corrigir aqui a coisa que eu... Daqui o pontapé na gramática, abraço a eles, beijinhos a elas, assim é que eu não beijo homens. Foi destinho para todos vós, residentes na Itália, portugueses e também italianos e italianas, para todos vós. Vamos então para o próximo tema, e o próximo tema que vem já por aí. Beijinho para todos vós, Eagles com Hotel Califórnia. Todos vocês que me acompanham nesta minha missão, com beijos às meninas, abraços aos meninos, também não.

E deixamos então para trás Eagles, Hotel California. Vamos já para o próximo tema, e o próximo tema vem para aí, a Status Quo, In the Army Now. E bandidinho para quem? É mais um grande clássico na voz da Status Quo. Bandidinho para o Muniz. Muniz, toma lá, seguro que é teu, com um forte abraço e muito boa tarde e bem-vindo. Status Quo, In the Army Now. Toma lá, seguro que é teu.

E deixamos então para trás o tema que foi direitinho para o Muniz, com um forte abraço para ele. Boa tarde. Aqui com o Virtual não é só música de pum pum pum pum, também há clássicos e baladas, claro. E então deixamos Status Quo in the Army Now, um arzinho de rock balada. Vamos então para o próximo tema. E o próximo tema este pode ir para quem? Descaber. Vai aqui para o Profile. Profile, toma lá, seguro que é teu. Muito bem-vindo. Vem então por aí. Bee Gees, To Love Somebody. Toma lá, seguro que é teu.

deixamos então o tema que eu mandei direitinho até ao profile com um forte abraço nessa tarde. Deixamos então para trás Bee Gees, To Love Somebody. Vamos então para o próximo vai já de pinho para mais uma menina, que juntou agora a pinho nós, vai de pinho para a minha nossa colega doutora Vina, com um beijinho de sininho para ela nessa tarde. Coisa boa, lindona. Vou partir com um beijinho, toma lá. Vou então para aí, Natália Cardone, Monange, Jetem Monange, para ti com um beijinho, toma lá, segura que é teu.

E deixamos então para trás mais um belíssimo tema, este beijinho para a nossa colega doutora Vina, com um beijinho de sinho para ela, de Vita Victa Puerto Canudo. Natália Cardona, Monange, até Monange, foi o tema para ti, com um beijinhos de uma boa tarde. Vamos então para o próximo. E o próximo este, vou mandar para todos vós, com um beijinho às minas, abraços aos vivos, aos vossos que me acompanharam pelo mundo fora, todos aqueles que se manifestaram via peças, que não se manifestaram, mas ficaram na escuta. Vamos então para o próximo tema, para todos vós, com beijos às meninas, abraços aos meninos, portugueses e meninas também, vem então por aí, The Animals, House of the Rising Sun, tomem lá a segunda que eu posso, mais um grande clássico, tomem!

deixamos então para trás mais um belíssimo tema, Animals, House of the Rising Sun, que foi tenho por todos vós e por casa, como mencionei a Pinho, com beijos aos meninos, abraços aos meninos, mais uma vez, muito obrigado pelo vosso carinho, simpatia, amizade, audiência e companhia, muito obrigado a todos pelo vosso carinho. Vou então para o próximo tema, e o próximo tema este vai já de ninho para a minha querida colega, a locutora quem, deixa cá ver, mas se não mete aqui o pé na poça. Para a minha querida colega, a doutora Lia, com votos de boa emissão, ela que vai entrar após a minha saída. Então, toma lá, Lia, para ti escolhi. Lavec com Gladiador, New Are Free. Toma lá, segura que é teu com beijinhos e boa emissão.

E deixamos então o tema para trás, que foi direitinho até à minha querida colega doutora Lia. Com votos de permissão já de seguida, ela que vai entrar após a minha saída, daqui por mais 3 minutinhos. Aproveito para me despedir de todos vocês, com muito carinho e muita amizade. Faço-me um grande favor de serem muito felizes, ou pelo menos tentarem fazer alguém mais feliz das vossas vidas, com muita saúde, amor e paz com o resto do mês atrás. Estou indo embora, mas estou feliz. Prometo voltar amanhã, das 21h23, cá vos espero, para mais um Frequência Máxima. Vou deixar então o tema Chris Rea. I just wanna be with you. Seguro que é vosso. Com beijos às meninas, abraços aos meninos. E agora, tchau, tchau. Fui!

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Ora, então, uma boa tarde a todos, como estão? Boa tarde ou boa noite, depende de onde se encontram. Hoje, sexta-feira, dia 11 de setembro de 2026, já passam 10 minutos das 18 horas, horas Açores.

vamos lá, nesse momento estão com a Lia. Estão com a Lia, está com a Portugal Online, a transmitir diretamente desde Ponta Delgada para a sua casa.

Então, vou começar por cumprimentar a todos que se encontram na salinha chat, de forma de boa noite de sexta-feira e também um excelente fim de semana. Também quero dizer, começando desde cá de baixo, aqui para o Carlos DJ, para o Sousa Doido, para o Martinho, para este que eu não sei quem é, o Muniz, o Daras, o Tugia Boy, a Maninha Luana, o Ironside, DJ Virtual, a Star, a Bina, o Tossaraiva e aqui o meu amorzinho profile, claro que sim, a Lia, que está aqui a vos fazer companhia durante 2 horinhas. Para todos, uma boa noite também, beijinhos e muito obrigada.

poderia deixar de cumprimentar a todos que se encontram no outro lado, na escuta através de todas as plataformas. Você tem a escolha. Tem a escolha de ouvir desde o caminho de casa, a jantar, de onde você quiser.

vem com o meu tema a seguir, vem então direitinho ali para DJ Virtual, para ele com os parabéns pela sua excelente emissão. Espero que goste do tema de James Brondley para ti e te desejo a continuação de uma boa noite de sexta-feira e também um bom jantar.

Muito bem, James Bromley, de Maverick, Dance the Night Away, tema que foi então direitinho ali para DJ Virtual, pela sua excelente emissão. Também quero dar uma bonita ali para a Kika e também para o Prance. Sejam todos bem-vindos até à minha companhia. Da minha parte, o meu muito obrigada. E bora então, vamos lá continuar aqui com mais boa música. Will Ding My Way Back to You, de Amy Turner, tema que eu vos deixo já a seguir.

Bem, Will Ding, My Way Back to You, um tema de Amy Turner. E porque não, já a seguir ficamos com Andy Ruad, Voyage, tema que vai para você, que se encontra no lado de fora, na minha sintonia. Vos desejo uma boa noite, um bom jantar e bora lá.

então, Andy Roada, de tema de Voyage, que foi então direitinho para você que se encontra no lado de fora, na minha sintonia. Também quero dar uma boa noite ali para o nosso amigo, o Beto Mendonça. E bora lá, bora lá. Este Black White vai então direitinho ali para o meu coraçãozinho profile, para ele com um beijinho, uma boa noite e também um bom jantar. Bora lá!

tudo bem? Black and White, tema que fui aderitinho ali para o meu amorzinho perfeito. Para ti, com um beijinho, boa noite e um bom jantar. Bora lá então, uma bonita ali para a nossa amiga e ouvinte Pareitinha. Sejas bem-vinda, Itinha, e por que não? Um song do Word, um rock emocional da Tunes, tema que vos deixo já a seguir.

bem, muito bem, um tema de Sunday Grit, tema que eu vos deixei enquanto eu estava aqui a copiar uma mensagem do nosso amigo o Beto Mendonça. Ele mandou-me uma mensagem de voz, mas eu não consigo colocar a ouvir aqui através do PC, porque o meu telemóvel apanhou muito sol e ele não ficou muito bom. Tenho que comprar um outro. Então, amigo Beto, eu peço imensa desculpa, eu vou dizer a mensagem e eu já passo o tema. Bora lá, porque não realiza a Eve Notting, tema que eu vos deixo já a seguir. A

Muito bem, I have nothing, tema que eu vos deixei, tema para todos. Uma boa noite a quem vai entrando aqui na nossa salinha chata e também para quem está no outro lado, também na minha sintonia. E bora lá então para mais uma participação. Vem da parte do locutor Gato, que pede um tema à minha escolha. Ele diz que é para todo mundo. Da minha parte, uma muito obrigada. E eu espero que goste de Biter Blue, tema que eu deixo. Bora lá!

Bem, muito bem. O tema de Vidas Blue foi então o tema que eu escolhi ali para a participação do gato, que pediu um tema para todos. Ora então, tenho aqui a mensagem do Beto Mendonça, mas eu não vou poder colocar para ouvir e eu vou dizer com as minhas palavras, porque o meu telemóvel apanhou muito solinho e ele não está bom. Está um bocadinho. Um bocadinho de...

bem muito bem o tema que eu escolhi ali para a participação do nosso amigo o Beto Mendonça para o seu Amor Anitta. É um tema de Silva Branco, A Tua Voz. Espero que eles tenham gostado. Também vos desejo uma boa noite aos dois. Beijinhos. Também quero dar uma boa noite ali para o Chuchu. Porque não, vamos ficar já de seguida com um tema de Cibersensação.

Muito bem, uma boa noite ali para a luz. Seja bem-vindo aqui à minha companhia. 18 horas e 56 minutos, praticamente já passou uma horinha da minha primeira hora de emissão. Estão com o Portugal Online, a rádio destinada a pessoas que apreciam a verdadeira música, é verdade, e lhe ia transmitir aí, juntinho a si, aqui desde Ponta Delgada, para todos uma boa noite. Se estão a jantar, um bom jantar, aqui na minha companhia, e bora lá para mais boa música.

O tema da Nirvana, o tema que acabámos de ouvir. Uma boa noite ali para o António Virão e também para a polícia. Sejam bem-vindos aqui à minha companhia. E o tema que já está para passar de Valhalla, Echo e de Ingrid, Will Wait For You, tema que eu deixo então para todos com uma boa noite. Bora lá!

Ok, muito bem. Uma boa noite ali para o Martinho. O tema que acabamos de ouvir, Il Be The One, tema que foi então para todos. E por que não já seguir aqui um épico rock balada de Of Love and Hope, tema que eu vos deixo já a seguir.

Muito bem, muito bem. Uma boa noite ali para o Belo, seja bem-vindo aqui à minha companhia. E o meu próximo tema vem da parte ali do meu coração profile, que pede o tema: meu pai me ensinou outra coisa, um dark country, um de arranca tripa. Tema que diz que é para ouvir e para quem gostar. Bora lá, beijinhos para ti, uma boa noite e um bom jantar.

Então, boa noite ali para o Rui e boa noite aqui para quem vai entrando na nossa salinha chat, para você que vai sintonizando a RPO. E este tema é o tema que eu escolhi, o tema que já estava aqui a seguir, e vai então ser o tema ali para a participação do Álvaro, que ele diz-me para passar um tema para mim, para toda a salinha, e claro, também deve ser para a sua Irene e também para todos que estão na sintonia da Rádio Portugal Online, e é o tema que já está a passar. E muito obrigada, Álvaro. Uma boa noite para os dois. Beijinhos e bora lá. Nossa.

vem o tema que eu escolhi, um rock balada gótico, tema que eu escolhi ali para a participação ali do moderador Álvaro, que pediu um tema para todos os ouvintes da RBO, para a Salinha, também para a sua Irene e também para mim, com votos de uma boa emissão. Espero que tenham gostado. Muito obrigada, Álvaro. Boa noite para os dois. Porque não já de seguida ficarmos com Zora Folé de Bailove, tema que eu vos deixo já a seguir.

Bem, muito bem. O Anna do Crow Rise Again, tema que foi então o tema que passou. Uma boa noite ali também para o Ninja, seja bem-vindo aqui à minha companhia. E este Tribal Mood eu vou dedicar para quem participou na minha missão. Muito obrigada pela vossa participação. Vai direitinho ali para o meu amorzinho profano, vai para o Beto Mendonça, vai para o Gato, que já não está, mas ele também pediu um tema, e vai direitinho ali para o Álvaro. Vai para vocês os cinco com um beijinho, uma boa noite e muito obrigada. Bora lá!

Bem-vindo, bem. Uma boa noite ali para o comboio. Também seja bem-vindo aqui à minha companhia. E por que não, mais um mood, um tribal mood. Como é que é? Where do you go? É esse tema que eu deixo aqui para todos vós. E eu já estou quase quase a terminar a minha missão. E bora lá.

un tema da Melanie C, I Turn To You, um dance clássica. Ora, espero que tenham gostado do tema para todos. E agora já de seguida, After The Rain, I See The Light, tema que vai então direitinho ali para a nossa locutora Bina, que já de seguida vai vos fazer companhia com mais boa música. E então, Bina, este é para ti, com votos de uma boa emissão.

Bem, muito bem. 19 horas e 55 minutos. Aqui dou por terminar a minha emissão. Emissão de hoje, de sexta-feira, 11 de setembro. É verdade, faz anos o 11 de setembro, não é verdade? 11 de setembro de 2026. Para todos, o meu boa noite, um ótimo fim de semana, um bom jantar, se estão a jantar. E, Benita, uma boa emissão para ti já a seguir. Para todos, beijinhos. Tchau, tchau. Fui!

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Olá, meus amigos, então uma boa noite de sexta-feira, já com cheirinho a fim de semana para todos vós. Para os demais, adaptem-se ao vosso fuso horário. E a Geladinha, a vossa amiga locutora Bina, emitindo diretamente do Porto, Cidade Invicta, com o seu mundo da música para todos vós, com muito carinho e amizade. Para quem marca presença na nossa salinha de convívio, beijinhos para todos, com uma boa noite. Para os meus colegas de locução, o Tossaraba, que também é o nosso administrador, a Lia, o próprio, o nosso moderador, o nosso locutor Ironside, a Star, o Tubinha Boy, para os nossos amigos membros, o Pim, o Prince, o Cowboy, o Chuchu, o Sintra e o Nisma. Pois é, para todos quanto nos sintonizam do lado de fora através dos nossos aplicativos, para as páginas oficiais da RPO, grupos e salinhas associadas à mesma, um beijinho de nós para todos vós, uma boa sexta-feira, um bom fim de semana e uma boa escuta. Pois é, sem mais demoras, a nossa locutora Lia, que acabou de nos fazer a sua excelente emissão, como sempre, e ela quer ir jantar, e já são horinhas. Para ti, Lia, vais ficar com este tema, com um beijinho, o I Say I Love You.

Pois é, meus amigos, e assim vamos continuando já com o próximo tema, que vai para as minhas colegas de locução, as presentes e as ausentes, com um beijinho da minha parte e uma boa escuta. Um amor para a eternidade.

Pois é, depois desta musiquinha de Juan Benazan, que foi para as minhas colegas de locução, já estamos com a Áurea. Ok, alright, para os meus colegas de locução, os presentes e os ausentes, com um beijinho.

Pois é, meus amigos, assim vou continuando por aqui na vossa simpática companhia. Obrigada pela vossa presença aí desse ladinho. E continuando com a música, já estamos com o Zada Way, I Miss You. E logo após, Ricky Rena, Ela É Demais. 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

Pois é, meus amigos, e assim vamos continuando já com a primeira participação e que do cantor Paulo Fernandes, onde ele me diz para passar Paulo Fernandes em The Last Beach para dedicar a você. Não sei qual o estilo que passa, mas eu estou a gostar. Muito obrigada, Paulo Fernandes, e agradeço a dedicatória para mim e vou partilhar com todo o auditório da RTO. Muito obrigada mais uma vez e um beijinho.

Mais uma vez, muito obrigada, Paulo Fernandes. Tem, sim, senhora, uma belíssima voz. Meus parabéns. E enquanto eu vou preparar mais uma participação, o Nija não deve estar bem da tola, mas vamos. Continuando, já estamos com o radiofone You Are My Destiny. E logo após, You Are My Destiny, não. Your Destiny is to be mine. Assim é. E aí, logo após, o Dani Russo, Preciso de Ti.

Pois é, continuando por aqui com mais uma participação que veio da parte do Ninja. O Ninja que resolveu estragar o meu direto e pediu-me para passar o Teixeirinha Coração de Luto para dedicar ao Cowboy com beijinhos. Ups, até me engano, com abraços.

Oficial mesmo no Facebook. Podem o seguir, que ele tem lá músicas lindíssimas. Eu já o sigo. E continuando por aqui com a música, Mariah Carey, Sou Blessed. E logo após Miguel Gamero, Leva-me Contigo.

0: Pois é, continuando por aqui com mais uma participação do cantor Paulo Fernandes, onde ele me pede para passar este tema dele até ao último suspiro, para me dedicar com carinho. Muito obrigada, Paulo Fernandes, um beijinho.
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1: Pois é, meus amigos, assim vamos continuando com os génios da música, já com o Cris Reia, que já não está entre nós, mas deixou um legado bem grande de músicas. Full if You Think It's Over, e logo após os Mavericks, de Olvidei de Viver.

Isaías, e continuamos já com o próximo tema, tema que eu vou dedicar ao cantor Paulo Fernandes, em agradecimento das dedicatórias que ele me fez. Maria Dines, Bad Love, Rest in Peace, espero que gostem, um beijinho.

Pois é, meus amigos, assim vamos continuando com músicas para os nossos ouvidinhos, não é? Já entra a Heidi Lan, The One I Love, e logo após, Rodrigo Oliveira Costa, Lamento de

Pois é, meus amigos, e como recordar é viver, vamos então recuar no tempo e ouvir os The Carpenters, Yesterday Once More, e logo após Ari Armani, Não Mais Roças, quando passam 23 minutos, além das 22 horas de Portugal continental.

Pois é, vamos então a mais uma participação que veio da parte do cantor Paulo Fernandes, com uma dedicatória para mim e que eu vou partilhar com todos que me escutam. Se tem um e de mim. Obrigada, Paulo Fernandes, e um beijinho.

Pois é, meus amigos, e assim vamos continuando a passar de tudo um pouco, porque a música não tem linguagem própria nem cor de pele definida, e já estamos com RTN, State is Closed, e logo após o Fado de Belém, abandonada por você.

Pois é, meus amigos, e continuando por aqui só mais um bocadinho na vossa companhia, já vai entrar o Johnny Ride, a Viu é a Barcina de Reine, e logo após o saudoso Beto, Memórias Esquecidas, uma voz que deu muito à música portuguesa.

Pois é, meus amigos, e continuando por aqui a queimar lentamente os últimos cartuchos, vai entrar o Bob Seger, Against the Wind, e logo após, porque o que é português também é bonito, João Pedro Paes, Louco por Ti.

Pois é, meus amigos, eu vou passar mais quatro musiquinhas para terminar o meu direto e já estamos com o furacão do palco. Estou a falar da Pink, Please Don't Leave Me, e logo após Lia Chantal, à L'Horizon.

pronto, meus amigos, chegando ao fim do meu direto ao som de Dani Baladas, My Life Begins With You. Obrigada a todos pela companhia que me fizeram, pelo vosso carinho, pela vossa amizade. Para todos desejo um bom descanso, um feliz despertar, um bom fim de semana. E da minha parte ficamos com o encontro marcado para o meu mundo da música na próxima segunda-feira. Sendo assim, beijinhos e abraços para todos. Olá, Domingos Barreiro, obrigados. Chegou mesmo no fim.